0: Se não for Claudinha, ai, ai.
1: 21 horas e 13 minutos.
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9: 22:03.
10: Ô, oh, Rio Preto! Xavier Garnaldo e Zeneto e Cristiano junto e misturado, hein?
11: Essa é complicada, hein?
10: Nunca aconteceu comigo.

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3: 23:15.
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1: 23 horas e 28 minutos.

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4: 23 horas e 37 minutos.

0: que nós dois, hein, Simone Mendes?
1: Hugo Henrique, coisa linda.
0: Palmas pra Simone aí, São Paulo. Muitas palmas.
1: Tchau, São Paulo, obrigado.
2: 23 horas e 47 minutos.

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2: 23:50.
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1: 0 hora e 4 minutos.

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1: 1:52.
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1: Muito bem, de volta em mais um bloco da programação Show do Rádio para você. Eu sou Jean Carlos Martinaz, muito prazer, e eu te faço companhia levando muita música boa a partir de agora aqui na edição do nosso Love Hurts. Para iniciar bem a edição de hoje, Fralipulipe, Light and Shade.

0: Elton John e Ariquita. Daqui a pouquinho, Christopher Cross.
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0: Muito bem, de volta à segunda parte da edição, Christopher Cross, Never Be the Same.

0: Som de Brian Adams e ainda Tree Love Coldplay. Daqui a pouquinho, na sequência, já dando spoiler na edição, eu trago muito mais pra você. Não sai daí, não. Toca no coração.
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0: Muito bem, de volta à terceira parte da edição, The Ritter Brothers, com Unchained Melody.

0: Stay the One, Shania Twain. Eu fecho mais um bloco da edição. Daqui a pouquinho tem Lionel Hitch e Penny Lover.
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0: Muito bem, de volta em mais uma nesse bloco, Lionel Hitch, Penny Lover.

0: Esse é o Pearl Jam, Last Kiss, para fechar mais um bloco da nossa programação. Já já tem George Michael, não sai daí não.
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0: Bora então, de volta nesse bloco, Careless Whisper, George Michael.

0: Dire Supply com Lonely Is The Night e Diamonds Imagine Dragons. Já já tem The Stylist.
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0: Muito bem, de volta em mais uma The Stylist, You Are Everything.

0: Dearless com Void Voyage pra recordar. Já já tem Full Rainer.
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0: Muito bem, Full Rainer e na sequência, Chicago.

0: Wind of Change, Scorpions e Shawn Mendes com o Zersome Body. Já já tem Diana Ross com It's My Turn.
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0: Nosso Love Hurts de volta. Diana Ross, It's My Turn.

0: Technicolor, Cyndi Lauper e Miley Cyrus, You, aqui na programação. Já já tem Peter Cetera.
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0: Vamos lá então, de volta para mais um bloco da programação do nosso Love Hurts com Peter Cetera e na sequência Dennis Williams.

0: Counting Crew e ainda Kelly Clarkson Breakaway. Já já na sequência tem Natalie Cole e muito mais.
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0: Vamos lá, então, de volta, Natalie Cole, This Will Be, na sequência, Just The Way You Are.

0: Jimmy at the World. Obrigado pela sua audiência, um beijo do Martinazzo e até mais. Tchau!
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0: 6 horas, em ponto.
1: Oração da manhã, em nome do Pai, do Filho e do Espírito Santo. Amém. Senhor, no silêncio deste dia que amanhece, venho te pedir a paz, a sabedoria e a força. Quero olhar hoje o mundo com os olhos cheios de amor. Ser paciente, ser compreensivo, manso e prudente. Ver além das aparências humanas, teus filhos como tu mesmo os vês. E assim, não ver senão o bem em cada um. Cerra meus ouvidos a toda calúnia. Guarda minha língua de toda maldade. Que só de bênção se encha meu espírito. Que seja tão bondoso e alegre, que todos quantos se achegarem a mim sintam tua presença. Reveste-me de tua graça, Senhor, e que no decorrer deste dia eu não te ofenda e te revele a todos. Obrigado, Senhor, por mais este dia. Amém.
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2: Olá, olá, salve, salve, simpatia, boas vibrações pra você aí do outro lado do rádio. Tô chegando na sua sintonia, mais uma edição do nosso Clube da Viola. A partir de agora, as melhores músicas do sertanejo, as melhores modas de viola do Brasil. Eu sou o Rodrigo Souza, te faço companhia a partir de agora com o nosso Clube da Viola, hein? E claro, tem muita moda pra gente matar a saudade, tem informação, então você pode aumentar bem o volume do seu rádio aí pra curtir modão junto comigo aqui no Clube da Viola. E a gente começa o programa de hoje trazendo o som de João Mulato e Douradinho. O vento que venta aqui é o mesmo.

do Cafezal Cascatinha e Ana. Mais um sucesso pra você ligadinho aqui do Clube da Viola. Agora tem Tião Carreiro e Pardinho chegando aí, Rolinha Cabocla.

0: Ferreira e Carreirinho, Chave de Apartamento. Para fechar o primeiro bloco musical aqui do nosso Clube da Viola, a gente vai para um breve intervalo e volta já já.
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3: 6:20.
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5: Estamos de volta com o Clube da Viola, clube que toca modão, clube que toca sucesso. Para você ligado aí na nossa sintonia, é um prazer demais contar o seu carinho, contar com a sua audiência, tá? Aumenta o volume aí que agora tem Tião Carreiro e Pardinho, Novo Amor.

0: Craveiro e Cravinho, Ladrão de Estrada, para fechar essa sequência de músicas e sucessos do nosso Clube da Viola. A gente volta daqui a pouquinho, hein? Não sai daí.
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2: Clube da Viola de volta. Agora sim, tem modão, tem sucesso. Já passou aquele cafezinho gostoso? Então vem curtir essa aqui, que essa aqui é demais, hein? Ó, Dino Franco e Moraí cantam pra gente Minha Mensagem.

Tinoco, inconfundível, Mulher do Carreiro, remasterizado esse grande sucesso desses ícones do nosso sertanejo raiz. Agora tem Goiânia e Paranaense com Poder do

0: Voz Berrante de Ouro, fechando mais uma sequência musical aqui do Clube da Viola. Daqui a pouquinho a gente tá de volta, hein? Continua ligado.
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4: 6:55.
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3: Estamos de volta com o Clube da Viola, clube que mais toca modão, clube que mais toca sucesso pra você. Abrindo mais uma sequência com Jacó e Jacozinho. Caboclo Pé Rachado.

0: Gana com Chua Chua, fechando essa sequência musical aqui do nosso modão, trazendo músicas, modões, sucessos pra você. Não sai daí.
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3: Que é Maiara. Que é Maravilha.

0: aqui é o João Bosco.
1: E aqui é o Vinícius.
0: Nós estamos aqui para desejar a todos vocês muito sucesso, muita paz e muita música do João Bosco e Vinícius.
1: Com certeza, valeu.

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3: 7:14.
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7: De volta agora sim, Clube da Viola. Vamos de música, agora tem Lady Laura com Viola Pura.

0: Lado e Pardinho, Jornal Redondo, fechando mais uma sequência de músicas aqui do nosso Clube da Viola. Voltamos já já.
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2: 7:33.
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2: Clube da Viola de volta e vamos de música. Carmen Silva, Espinho na Cama.

0: Léo Canhoto e Robertinho, caiu o palco, fechando o Clube da Viola de hoje, agradecendo o carinho, audiência, paciência, grande abraço aqui do Rodrigo Souza, até o próximo programa, se Deus quiser, tchau, tchau, até lá.
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1: 7 horas e 50 minutos.

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0: Louvado seja nosso Senhor Jesus Cristo.
1: Para sempre seja louvado.
0: Missa do 14º domingo do tempo comum, que será celebrado pelas seguintes intenções. Pelas almas: Claudinei Brandi, Aparecida da Silveira Moraes Sanches, Aparecido Violim Pedro Garcia, João Nunes da Cunha, 2 anos, Antônio Aparecido de Freitas, 1 ano, Maria Clotilde Jacó Violim, Virgínia Violim Pereira, Alair de Maran de Souza, Ivone Belarmino, Patrocínia Luiz de Souza, Pedro Ovídio, Dolores Ovídio, falecidos da família Ovídio, falecidos da família Giordano, Neiva Nasal, Jacinto Rodrigues, Elvira Rodrigues Fedossi, Vitor José Rodrigues, José Rodrigo Pereira, 28 anos, Ida França Pereira, Catarina Ida Carmelo Longo, 7 meses, Mário Longo, 16 anos, Amauri Longo, Angelina Longo e falecidos da Irmandade do Santíssimo Sacramento da Eucaristia. Em ação de graças, a vida de Laura, Santa Luzia, família Rodrigues e Fedossi, pela saúde, Salvador Rodrigo Pereira. Aniversariantes dizimistas da semana: Maria Aparecida Gomes da Cruz, Andréia Pereira Cassim, Maria Inês Garcia, Mário Jorge dos Santos, Ana Maria Della Corte Prata, Dirce das Dores Moraes Silveira, Ana Paula Devecchi, Iraceles Aparecida Gonçalves e Isaltina Calçavara da Silva. Com o canto, iniciemos a Santa Missa.

0: Em nome do Pai, e do Filho, e do Espírito Santo.
1: Amém.
0: Irmãos eleitos segundo a presciência de Deus Pai, pela santificação do Espírito, para obedecer a Jesus Cristo e participar da bênção da aspersão do seu sangue, graça e paz vos sejam concedidas abundantemente.
1: Bendito seja Deus que nos reuniu no amor de Cristo.
0: Nós vamos celebrar também esta Santa Missa em ação de graças a cada um de nós aqui presente. Reservamos esta hora para louvar, para agradecer, para pedir. Pedimos ao Senhor que abençoe as nossas famílias, que nos dê saúde, que aumente a nossa fé. Que possamos sair dessa celebração melhor do que chegamos. Quero colocar também ação de graças a todos que estão sintonizados na Rádio Educador FM, a todos os enfermos e também as pessoas que cuidam dos enfermos.
1: Elevemos a Deus nosso louvor e gratidão por conceder aos pobres e humildes a sabedoria do reino. Jesus chama pessoas simples para segui-lo, prometendo-lhes que nele encontrarão alívio e proteção. Nesta liturgia, somos convidados a bendizer o nome do Senhor, manso e humilde de coração, e aprender dele como tornar leve o peso diário dos nossos fardos.
0: No início desta celebração eucarística, peçamos a conversão do coração, fonte de reconciliação e comunhão com Deus e com os irmãos e irmãs. Tende compaixão de nós, Senhor,
1: porque somos pecadores.
0: Manifestai, Senhor, a vossa misericórdia
1: e dai-nos a vossa salvação.

0: Deus Todo-Poderoso, tenha compaixão de nós. Perdoe os nossos pecados e nos conduza à vida eterna.
1: Amém.

0: Oremos. Ó Deus, que pela humilhação do vosso Filho reerguestes o mundo decaído, dai-nos uma santa alegria para que, livres da servidão do pecado, cheguemos à felicidade eterna. Por nosso Senhor Jesus Cristo, vosso Filho, que é Deus, e convosco vive e reina na unidade do Espírito Santo por todos os séculos dos séculos.
1: Amém. Liturgia da Palavra. Exultemos em Jesus, manso e humilde, que faz morada em nós com seu Espírito, e acolhamos sua mensagem de paz e de superação dos fardos que nos oprimem. Atentos, ouçamos.
2: Leitura da profecia de Zacarias. Assim diz o Senhor: exulta, cidade de Sião, rejubila, cidade de Jerusalém. Eis que vem teu rei ao teu encontro. Ele é justo, ele salva, é humilde e vem montado num jumento, um potro, cria de jumenta. Eliminará os carros de Efraim, os cavalos de Jerusalém. Ele quebrará o arco de guerreiro, anunciará a paz às nações. Seu domínio se estenderá de um mar a outro mar, e desde o rio até os confins da terra. Palavra do Senhor.
1: Graças a Deus.

0: Leitura da carta de São Paulo aos Romanos. Irmãos, vós não viveis segundo a carne, mas segundo o Espírito, se realmente o Espírito de Deus mora em vós. Se alguém não tem o Espírito de Cristo, não pertence a Cristo. E se o Espírito daquele que ressuscitou Jesus dentre os mortos mora em vós, então aquele que ressuscitou Jesus Cristo dentre os mortos vivificará também vossos corpos mortais por meio do Espírito que mora em vós. Portanto, irmãos, temos uma dívida, mas não para com a carne, para vivermos segundo a carne. Pois, se viverdes segundo a carne, morrereis. Mas, se pelo Espírito matardes o procedimento carnal, então vivereis. Palavra do Senhor.
1: Graças a Deus.

0: O Senhor esteja convosco.
1: Ele está no meio de nós.
0: Proclamação do Evangelho de Jesus Cristo segundo Mateus.
1: Glória a vós, Senhor.
0: Jesus pôs-se a dizer: Eu te louvo, ó Pai, Senhor do céu e da terra, porque escondeste estas coisas aos sábios e entendidos e as revelaste aos pequeninos. Sim, Pai, porque assim foi do teu agrado. Tudo me foi entregue por meu Pai, e ninguém conhece o Filho senão o Pai, e ninguém conhece o Pai senão o Filho, e aquele a quem o Filho o quiser revelar. Vinde a mim, todos vós que estáis cansados e fatigados sob o peso dos vossos fardos, e eu vos darei descanso. Tomai sobre vós o meu jugo e aprendei de mim, porque sou manso e humilde de coração, e vós encontrareis descanso. Pois o meu jugo é suave e o meu fardo é leve. Palavra da salvação.
1: Glória a vós, Senhor.

0: Caríssimos irmãos e irmãs, queridos ouvintes da Rádio Educadora FM. Um pensamento, uma reflexão da liturgia de hoje. O que que Jesus nos pede, principalmente nesse evangelho que nós acabamos de ouvir? O evangelho é uma oração de louvor que Jesus faz ao Pai. Eu te louvo, ó Pai, Senhor do céu e da terra, porque escondestes a sabedoria dos sábios e as revelastes aos pequeninos. Essa relação de Deus para com os homens, só os pequeninos vão entender. Jesus é a revelação do Pai. Deus se revelou plenamente na pessoa de Jesus Cristo. Eu e o Pai somos um. Quem me vê, vê o Pai. Os grandes não vão entender, eles vão pesquisar, vão perguntar, vão questionar. O simples confia. Nem toda pessoa culta é uma pessoa sábia. Às vezes a pessoa pode saber 4, 5 idiomas e não entender a revelação de Deus. A sabedoria dos homens é diferente da sabedoria de Deus. Eu acho que cada um de nós, eu também como padre, deveria pedir sempre a sabedoria de Deus para bem conduzir a comunidade, para que seja justo. Evidente que quando você é justo, sempre alguém vai reclamar. E quem vai reclamar é quem tinha privilégio. Não sei se eu me fiz entender, mas sempre, porque o simples nunca teve oportunidade nenhuma. E quando você é justo, o simples vai se igualar. E aquele que entrava para a porta do fundo vai ter que entrar pela porta da frente. Aquele que podia chegar em cima da hora, que tinha cadeira cativa, vai colocar. Ser justo não é fácil, não. Inclusive tem até uma das bem-aventuranças que fala da justiça. Bem-aventurados os justos, porque verão a Deus. É difícil ser. Nós deveríamos pedir a sabedoria. O pai e a mãe deveriam pedir a sabedoria de Deus para bem educar os seus filhos. Os nossos governantes deveriam pedir a sabedoria de Deus. Descer do gilete, fica um brigueiro. Vocês lembram da passagem do Antigo Testamento? Será que Deus também já não testou de uma forma ou de outra cada um de nós? Salomão, pede o que quiser, diz que eu te darei. É uma tentação. Pensou se ele falasse isso para você? Então vou pedir para trocar o carro, vou pedir um cetinho, vou pedir isso, vou pedir isso, vou pedir isso, vou pedir isso. E Salomão, eu não quero nem ouro e nem prata. Eu quero a sabedoria para bem conduzir o meu povo. Fantástico. A sabedoria. E nunca o povo de Israel viveu tão bem como na época de Davi. Porque os grandes desse mundo confiam demais na sua força. E depois vão todos caírem. Como caiu os persas, como caiu a Babilônia, como caiu a Roma. E tem outros reinos que vão cair também por aí. Porque está alicerçado no homem e não em Deus. A hora que o homem cair, cai o reino dele. Inclusive até igrejas por aí, donos e coisas, vai tudo também desmoronar. Por isso que é bonito quando a igreja se coloca a serviço. Ela sempre vai ser perseguida. Sempre vai ter a discussão de um irmão com outro irmão. Pessoas de fora, pessoas de dentro. Eu me lembro que um bispo falou uma coisa uma vez. Às vezes os nossos irmãos evangélicos, né, não é tão perigoso para a igreja, porque eles falam que você adora santo, eles falam que você adora Nossa Senhora, mas você sabe quem eles são. O perigoso é a pessoa, às vezes, dentro da igreja, que fala mal de você, comunga com você, e você não sabe quem é. Às vezes, entre nós. Pesado isso, se a gente for analisar. Esse é mais perigoso do que aqueles lá. Aqueles lá, você sabe, tem endereço. Então essas perseguições, essas provações, aí teve aí agora na igreja alguns irmãos que não aceitou o Vaticano, vai ter sempre isso, sempre, mas ela vai estar sempre aí, alicerçada em Jesus Cristo, estamos a serviço, devemos pedir sim a sabedoria que vem de Deus. Na família há discussão, um irmão para lá, outro irmão para cá, e pior ainda quando tem que dividir a herança. E a briga é mais feia quanto menos tem. Aí que briga mesmo. Eu me lembro que, em Franca, que dois irmãos estavam se matando pelo Fusquinha. Um 66. Quase que eu tive que benzer o defunto e apartar a briga. Então isso vai sempre ter na vida da gente, na família, nos coisas. Na segunda leitura, Paulo nos convida a viver segundo o Espírito e não segundo a carne. Viver segundo o Espírito é viver aquilo que fala, e não só por palavras. Jesus Cristo não deu palestra sobre o amor, ele viveu o amor. Jesus Cristo não deu palestra sobre o perdão, ele perdoou. Jesus não deu palestra sobre lavar os pés, ele lavou. Por isso que é difícil você jogar na cara, porque ele dá o exemplo. Você percebeu que nós, quando falamos um do outro, você fala, o cara fala, você não faz? Você é pior que eu? Não é assim entre nós? É assim, porque você quer corrigir o outro e não tem exemplo. Viver segundo o Espírito. Porque uma pessoa, ela pode decorar a Bíblia, ela pode saber da Bíblia, ela pode pregar, ela pode fazer maravilhas e não crer em Jesus. Tem? Ai, mas como que pode? Pode. Às vezes a pessoa pode falar de Jesus Cristo, falar do amor, falar da Bíblia, e que no capítulo 5, 4, 3, 2, e não crer. Ele decorou aquilo. Pode. Eu só não vou citar em coisa, mas pode. Quer um exemplo? Quer ver um exemplo? É gostoso quando tem um exemplo, porque traz. Eu acho que eu já dei esse exemplo aqui, mas vale a pena reforçar. Eu posso aqui na frente falar sobre o mel sem nunca ter provado o mel. Eu posso chegar aqui e dizer para vocês, olha, o mel tem uma proteína muito grande, o mel é bom para a saúde, o mel ele cura a ferida, o mel ele pode ser da laranjeira, ele pode ser do eucalipto, todos os tipos de mel é muito importante, doutor, e nunca ter provado o mel. Eu posso fazer um lindo discurso do mel sem provar, e você pode até comprar, porque eu, né, gritei bastante. A dona Maria, que mora lá no morro, nunca estudou nada, se lambuza de mel, sente o gosto do mel, se lambuza da proteína, se alimenta do mel, sem nunca ter estudado nada sobre o mel. Então não se salva pelo estudo, não se salva pelo diploma. Por isso que no reino de Deus pode ter muita surpresa. outro ponto, o último ponto que eu gostaria de refletir é sobre evangelizar. Evangelizar não é informar que Jesus amou, que Jesus perdoou, que Jesus curou. Isso aí todo mundo já sabe. Eu chego aqui, olha, você sabe que Jesus amou? Todo mundo está sabendo que Jesus amou. Olha, que Jesus curou, que Jesus salvou, que Jesus fez isso. Você está repetindo coisa que todo mundo está careca de saber. Evangelizar é provar do mel, como a dona Maria. Evangelizar é ir ao encontro do irmão e estender a mão. Porque Jesus disse: estive enfermo e me visitastes. Toda vez que você fizer a um desses meus irmãos, foi a mim que fizestes. E para concluir, não sejamos cristãos de cadeira de balanço, que se movimenta, mas não sai do lugar. Amém. Creio em um só Deus, Pai Todo-Poderoso,
1: Criador do céu e da terra, de todas as coisas visíveis e invisíveis. Creio em um só Senhor, Jesus Cristo, Filho unigênito de Deus, nascido do Pai antes de todos os séculos, Deus de Deus, luz da luz, Deus verdadeiro de Deus verdadeiro, gerado, não criado, consubstancial ao Pai. Por Ele todas as coisas foram feitas, e por nós, homens, e para a nossa salvação, desceu dos céus e se encarnou pelo Espírito Santo no seio da Virgem Maria e se fez homem. Também por nós foi crucificado sob Pôncio Pilatos, padeceu e foi sepultado, ressuscitou ao terceiro dia, conforme as Escrituras, e subiu aos céus, onde está sentado à direita do Pai. E de novo há de vir em sua glória, para julgar os vivos e os mortos, e o seu reino não terá fim. Creio no Espírito Santo, Senhor que dá a vida e procede do Pai e do Filho, e com o Pai e o Filho é adorado e glorificado. Ele que falou pelos profetas: creio na Igreja, una, santa, católica e apostólica. Professo um só batismo para a remissão dos pecados, e espero a ressurreição dos mortos e a vida do mundo que há de vir. Amém.
0: Irmãos e irmãs, agradecidos ao Pai, que é o amor fiel, apresentemos a Ele nossas necessidades, dizendo:
1: atendei, Senhor, a nossa prece. Pela Igreja, para que esteja sempre atenta em testemunhar os caminhos indicados por Jesus, que se fez tudo para nós, e com especial solicitude pelos mais fragilizados, rezemos: atendei, Senhor, a nossa prece. Pelos candidatos a cargos públicos, para que estejam sintonizados com as demandas das pessoas mais necessitadas e as tenham presentes em seus programas de governo, rezemos: atendei, Senhor, a nossa prece. Pela nossa sociedade, para que se empenhe em apartar-se dos discursos agressivos, também nas redes sociais, e em valorizar a compreensão e o diálogo, bem como atitudes de misericórdia e de perdão, rezemos: atendei, Senhor, a nossa prece. Pelos educadores, para que ensinem as crianças e os jovens a olhar a vida com mansidão e humildade de coração, rezemos: atendei, Senhor, a nossa prece.
0: Tudo isso vos pedimos, ó Pai, não em nosso nome, mas em nome de Jesus Cristo, na unidade do Espírito Santo.
1: Amém.

0: Orai, irmãos e irmãs, para que o meu e o vosso sacrifício seja aceito por Deus Pai Todo-Poderoso.
1: Receba o Senhor por tuas mãos este sacrifício, para a glória do seu nome, para nosso bem e de toda a sua santa Igreja.
0: Fazei, Senhor, que este sacrifício, celebrado em honra do vosso nome, nos purifique e nos leve cada vez mais a viver a vida do vosso reino, por Cristo nosso Senhor.
1: Amém.
0: O Senhor esteja convosco.
1: Ele está no meio de nós.
0: Corações ao alto.
1: O nosso coração está em Deus.
0: Demos graças ao Senhor nosso Deus.
1: É nosso dever e nossa salvação.
0: Na verdade é digno e justo, é nosso dever e salvação dar-vos graças sempre em todo lugar. Senhor Pai Santo, Criador do mundo e fonte de toda a vida, nunca abandonais a obra da vossa sabedoria, mas em vossa providência continuais agindo no meio de nós. Com braço estendido e mão forte, guiastes o vosso povo de Israel pelo deserto. Agora, com a força do Espírito Santo, acompanhai sempre a vossa Igreja peregrina neste mundo e a conduzis pelos caminhos da história até a felicidade perfeita em vosso reino, por Jesus Cristo, Senhor nosso. Por isso também nós, com os anjos e santos, proclamamos o hino de vossa glória, cantando sem cessar.

0: Verdade, vós sois santo e digno de louvor. Ó Deus, que amais os seres humanos e sempre acompanhais no caminho da vida. Na verdade, é bendito o vosso Filho presente no meio de nós, quando nos reunimos por seu amor. Como outrora aos discípulos de Emaús, ele nos revela as Escrituras e parte o pão para nós.
1: Bendito vosso Filho, presente entre nós.
0: Por isso nós vos suplicamos, Pai de bondade, enviai o vosso Espírito Santo, para que santifique estes dons do pão e do vinho, e se tornem para nós o corpo e o sangue de nosso Senhor Jesus Cristo.
1: Enviai o vosso Espírito Santo.
0: Na véspera de sua paixão, na noite da última ceia, Jesus tomou o pão, pronunciou a bênção de ação de graças, partiu e o deu a seus discípulos, dizendo: tomai todos e comei. Isto é o meu corpo, que será entregue por vós.

Do mesmo modo, no fim da ceia, ele tomou o cálice em suas mãos, deu-vos graças novamente e o entregou a seus discípulos, dizendo: tomai todos e bebei. Este é o cálice do meu sangue, o sangue da nova e eterna aliança, que será derramado por vós e por todos para a remissão dos pecados. Fazei isto em memória de mim.

0: Mistério da fé.
1: Anunciamos, Senhor, a vossa morte e proclamamos a vossa ressurreição. Vinde, Senhor Jesus.
2: Celebrando, pois, ó Pai Santo, o memorial da Páscoa de Cristo, vosso Filho, nosso Salvador, anunciamos a obra do vosso amor. Pela paixão e morte de cruz, vós o fizestes entrar na glória da ressurreição e o colocastes à vossa direita. Enquanto esperamos sua vinda gloriosa, nós vos oferecemos o pão da vida e o cálice da bênção.
1: Aceitai, ó Senhor, a nossa oferta.
2: Olhai com bondade a oferta da vossa igreja. Nela vos apresentamos o sacrifício pascal de Cristo que nos foi entregue. E concedei que, pela força do Espírito do vosso amor, sejamos contados agora e por toda a eternidade entre os membros do vosso Filho, cujo corpo e sangue comungamos.
1: O Espírito nos una num só corpo.
2: Ó Pai, confirmai na unidade os convidados a participar da vossa mesa, para que, seguindo na fé e na esperança pelos vossos caminhos, possamos irradiar no mundo alegria e confiança, em comunhão com o nosso Papa Leão, o nosso Bispo Moacir, todos os bispos, presbíteros, diáconos e todo o vosso povo.
1: Confirmai na unidade a vossa igreja.
2: Lembrai-vos dos nossos irmãos e irmãs que adormeceram na paz do vosso Cristo e de todos os falecidos cuja fé só vós conhecestes. Acolhei-os na luz da vossa face e na ressurreição concedei-lhes a plenitude da vida.
1: Concedei-lhes, ó Senhor, a luz eterna.
2: Concedei-nos também a nós, no fim da nossa peregrinação terrestre, chegarmos todos à morada eterna, onde viveremos para sempre convosco. E com a bem-aventurada Virgem Maria, Mãe de Deus,

0: os apóstolos e mártires e todos os santos, vos louvaremos e glorificaremos por Jesus Cristo, vosso Filho.
1: Por Cristo, com Cristo e em Cristo, a vós, Deus Pai Todo-Poderoso, na unidade do Espírito Santo, toda honra e toda glória por todos os séculos dos séculos.

0: Somos chamados filhos de Deus e realmente o somos. Por isso podemos rezar confiantes. Pai
1: nosso que estais nos céus, santificado seja o vosso nome. Venha a nós o vosso reino. Seja feita a vossa vontade, assim na terra como no céu. O pão nosso de cada dia nos dai hoje. Perdoai as nossas ofensas, assim como nós perdoamos a quem nos tem ofendido. E não nos deixeis cair em tentação, mas livrai-nos do mal.
0: Livrai-nos de todos os males, ó Pai, e dai-nos hoje a vossa paz. Ajudados pela vossa misericórdia, sejamos sempre livres do pecado e protegidos de todos os perigos, enquanto aguardamos a feliz esperança e a vinda do nosso Salvador Jesus Cristo.
1: Vosso é o reino, o poder e a glória para sempre.
0: Senhor Jesus Cristo, dissestes aos vossos apóstolos: eu vos deixo a paz, eu vos dou a minha paz. Não olheis os nossos pecados, mas a fé que anima a vossa igreja. Dai-lhe, segundo o vosso desejo, a paz e a unidade. Vós que sois Deus, com o Pai e o Espírito Santo.
1: Amém.
0: A paz do Senhor esteja sempre convosco.
1: O amor de Cristo nos uniu.

0: Provai e vede como o Senhor é bom, feliz de quem nele encontra o seu refúgio. Eis o Cordeiro de Deus que tira o pecado do mundo.
1: Senhor, eu não sou digno de que entreis em minha morada, mas dizei uma palavra e serei salvo.

0: Oremos. Nós vos pedimos, Senhor, que enriquecidos por essa tão grande dádiva, possamos colher os frutos da salvação sem jamais cessar vosso louvor. Por Cristo nosso Senhor.
1: Amém.
0: Podemos assentar um instante. Terça-feira, às 20 horas, missa no bairro Sapé. Quarta-feira, às 19 horas, celebração e novena aqui na Matriz. Nos dias 1 e 2 de agosto, teremos em Andeara o encontro vocacional para jovens que cursam o primeiro e segundo ano do ensino médio. O convite é para os vocacionados que queiram conhecer sobre vocação. Os interessados é só me procurar durante a semana. Gostaria também, antes da bênção final, ontem nós celebramos a missa em ação de graças pelos 144 anos da nossa cidade. Eu gostaria de convidar também toda a comunidade a ficarmos de pé para nós rezarmos uma Ave Maria pedindo para nossa padroeira, por todos os que ajudaram a construir essa cidade. Quando que uma pessoa morre realmente? Quando ninguém mais lembra dela. Aí morreu mesmo. Enquanto a pessoa está na nossa lembrança, na nossa mente, ela está viva. Não fisicamente, mas está viva. Quantas pessoas deram a sua vida para construir essa cidade? Digo isso também porque recebi o título de cidadão tanabiense e me sinto também um cidadão de Tanabi. Desde a sua fundação, quantas pessoas passaram? Quantas pessoas doaram a sua vida? Essa igreja, desde uma igrejinha de madeira, nós já pegamos tudo mastigadinho, né? Isso temos que agradecer. É o mínimo que podemos fazer. Desde o primeiro prefeito, primeira câmara, quantas pessoas passaram, ralaram. Colocamos sobre a nossa padroeira a intercessão de todas essas pessoas. E também por cada um de nós hoje aqui presente. Porque vocês constroem essa cidade. Nós construímos a cidade. Então, esta oração é por cada tanabiense, por cada um de nós. Não só aqui presente, mas que estão nos ouvindo, os de longe e os de perto. Rezamos pedindo à nossa padroeira que interceda Jesus por todos. Ave Maria,
2: Maria cheia de graça, o Senhor é convosco. Bendita sois vós entre as mulheres. E bendito é o fruto do vosso ventre, Jesus. Santa Maria, Mãe de Deus, rogai por nós, pecadores, agora e na hora de nossa morte. Amém.
0: Nossa Senhora da Conceição,
2: rogai por nós.
0: O Senhor esteja convosco.
2: Ele está no meio de nós.
0: Senhor, derramai abundantemente a graça celeste sobre os vossos fiéis, para que vos louvem os seus lábios, vos glorifiquem a sua alma e vos exalte também a sua vida. E porque é vosso dom tudo o que somos, seja para vós tudo o que vivemos. Por Cristo nosso Senhor.
1: Amém.
0: A bênção do Deus Todo-Poderoso, Pai, Filho e Espírito Santo, desça sobre vós e permaneça para sempre.
1: Amém.
0: Um bom dia a todos. Ide em paz e o Senhor vos acompanhe.
2: Graças a Deus.

acabamos de transmitir a missa diretamente da paróquia Nossa Senhora da Conceição de Tanabi. 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

0: 9:03.
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2: Oi, tudo bem com você? Prazer, por aqui é o Pedro Neto, tá no ar mais uma edição do nosso Sertão Neja, edição do domingo, aquela edição especial com muita moda boa, pra você conferir comigo a partir de agora. Vamos recordar, matar a saudade e voltar no tempo. Hoje tem Tião Carreiro e Pardinho, Pedro Bento e Zé da Estrada, Dino Franco e Moraí. A gente começa com o Gil e Léo.

0: Lourenço Lorival, Abel e Caim, Canção da Madrugada, 500 Noites, Liu e Del, dando pontapé inicial no Sertaneja que volta já.
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4: 9h20.
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6: É isso aí, estamos de volta no seu rádio, ao nosso Sertãoneja, para você, agradecendo o carinho da sua audiência nesse super domingo. Obrigado pela sua sintonia e pela sua audiência. João Penhasco Pinhalense.

0: Reis, Boiadeiros, Pedro Bento e Zé da Estrada, Irmãos Galvão, Poeira do Glacial, Brincando com o Baralho, João Penhasco e Pinhalense. Eu volto já já.
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3: 9:34.
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5: É isso aí, estamos de volta no seu rádio com Sertão-neja. E você curtindo aqui a melhor programação do seu rádio. Vamos ouvir o Barrerito?
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0: Leão e Ricaço, Jacó e Jacozinho, Elisibis e Goianos, Elisalo, Avião Assassino, Barrerito, eu volto já.
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2: 9:49.
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12: É isso aí, tamo de volta no seu rádio com o Sertãoneja. Mandar um grande abraço pra você que tá no sítio, na fazenda, na chácara, ouvindo o Sertãoneja, Craveiro e Cravinha.

0: caminhoneiro. Goiânia e Paranaense fechando essa sequência. Eu volto já com mais sertanejo pra você.
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0: Fala aí, galera, tudo bom? 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
2: 10:04.
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4: Muito bem, estamos de volta no seu rádio, sertão-neja pra você do Domingão, que traz moda boa pra você.
5: Agora tem o João.

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0: Boiadeiro Errante, Liu e Léo, Tonique Tinoco, Arreio de Prata, Banho de Arruda, João Mulato Douradinho, eu volto já, não saia da sintonia.
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3: 10 horas e 17 minutos.
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4: Já estamos de volta no seu rádio com o Sertão Neja. Seu aniversário hoje, parabéns, felicidades pra você. Cantando Sérgio Reis.

0: Eu e Meu Pai, Mococa e Paraíso, Carito Baldanhozinho, Pinga em Mim, Sérgio Reis. Obrigado pela sua sintonia, pela sua audiência. Sou Pedro Neto, tô ficando por aqui, valeu.
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2: 10 horas e 32 minutos.

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2: 10 horas e 35 minutos.
3: Vai começar.
4: Pessoal, tudo bem? Bem, especialmente você, minha amiga, resgatar com a gente os grandes sucessos que fizeram parte da nossa história, não é? Prazer, eu sou o André Aguiar. Pra você hoje tem Jean Giovanni, tem Dailara, tem Teodoro e Sampaio, é! Bora começar o programa! Aô, saudade diz! Rio Negro e Solimões e Jorge Matheus começou o nosso coração!

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4: 10 horas e 50 minutos.
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1: Bruno Mamone, a gente fica feliz de ter aí a sua melhor versão. Muito bem, vamos pro intervalo aqui. A gente volta já com o nosso Coração Sertanejo.
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3: 11 horas e 6 minutos.
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0: bem, meus amigos, chegou um momento diferente no show do Teodoro e Sampaio. O grande desafio, Teodoro contra o Sampaio.
1: Mas se é desafio, você vai me ofender.
0: E se você me ofender também, o trem vai ficar é feio.
1: Então vamos combinar algumas coisas?
0: Vamos.
1: Você não pode ofender minha família.
0: E você não pode ofender a minha também.
1: Senão eu fico nervoso.
0: E eu fico de novo também nervoso.
1: É? Então quem é que vai começar?
0: Pode começar você.
1: Eu? É. Sem problema.
0: Mas cuidado.
1: Cuidado. Som na caixa então pra mim.

0: palavrinha dessa eu penso.
1: Então eu vou contar o seu segredo.
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0: somos amigos?
1: É claro, temos que continuar cantando juntos.
0: Então vamos fazer as pazes?
1: Agora!

0: com o Chitão e o Chororó pra você. E tem muita moda boa pela frente ainda, hein? César e Paulinho, João Mineiro e Marciano, João, Paulo e Daniel. Ah, sai daí não. A gente volta já.
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13: 11 horas e 24 minutos.
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15: É isso, nós estamos de volta. De volta com vocês aqui no Coração Sertanejo. Que prazer estar com você. Bora continuar aqui a nossa programação. Tem sertanejão pra você curtir. Tem Gilberto e Gilmar.

0: Tá, né? Christian Ralf cantando juntos aqui. Este é o Coração Sertanejo. É um rápido intervalo, uma aguinha só e eu volto já.
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0: o João Bosco.
1: E aqui é o Vinícius.
0: Bom, nós estamos aqui para desejar a todos vocês muito sucesso, muita paz e muita música do João Bosco e Vinícius.
1: Com certeza, valeu.

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5: 11 horas e 39 minutos.
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6: Ah!

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0: Fala, minha turma, hoje estamos aqui no Bola na Pizzeria.
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7: 11 horas e 56 minutos.
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6: Verdade, turma, tamo de volta aqui no Coração Sertanejo. Ah, essa é pra comemorar e muito.

Mari e José Rico, fechando o coração sertanejo de hoje. Ah, minha gente, valeu! Obrigado a você que esteve com a gente no programa de hoje. Fica aqui o abraço todo especial do André Aguiar para vocês e até o próximo coração. Valeu, pessoal! Valeu, gente! Valeu!

0: 12:11.
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0: 12:20.
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2: 12 horas e 29 minutos.

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0: Aê!
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3: 12 horas e 58 minutos.

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2: 13 horas e 1 minuto.
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5: E aí, minha gente, tô chegando, tá começando o programa Top 10 Brasil, as melhores músicas e o nosso jeito legal de fazer FM.
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5: Muito prazer, muito obrigado pelo carinho. A partir de agora, programa Top 10 Brasil. Eu sou o Renato Neves, o seu amigão aqui do rádio, para passarmos juntos o melhor desse fim de semana. Esse pode ser sim, o melhor fim de semana da sua vida. Só depende de você aí do outro lado do rádio. A magia da comunicação. Abraçar cada amigo, cada amiga sintonizado, sintonizada na nossa rádio. Valeu, é bom demais contar com você todo fim de semana. Tá preparado? O melhor da música vai começar a partir de agora. Só sucesso. O programa aqui é só sucesso. Top 10 Brasil com as 10 mais tocadas, as 10 mais amadas pelo público. E a gente já começa agora com menos papo, mais músicas e muito mais você no ar. Um jeito diferente de fazer FM com a sua ajuda, com a sua companhia. Você é tudo pra gente.
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5: Simbora então. Em décimo lugar tem Murilo Rufi, Saudade Estranha.
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0: que é? 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
1: Música 9.
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1: Música 8.
2: Em oitavo lugar, tem o som do Matheus e Cauã. Admita, participação Luana Prado.
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0: Música 6.
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0: Intervalo pequeno, pessoal. A gente volta já já trazendo muito mais músicas e muito mais de um Top 10 Brasil. Ainda tem o segundo e o primeiro lugar. Não sai daí, não. Eu volto já.
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2: Muito bem, já de volta, já de volta. Com muito mais músicas, muito mais você, muito mais prazer. Compartilhe o nosso som. Agora trazendo aí pra você o segundo lugar de hoje.
3: Música 2.
2: Tem o som do Zé Neto e Cristiano, Cadeira Cativa.

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1: Após o Top 10, agora vem chegando o Top Mundo com as melhores músicas mais bombadas, mais ouvidas lá fora do Brasil. Você acompanha agora com a gente na marca da exclusividade. E a sua rádio, marcando presença no seu fim de semana. 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

0: 10. Prontinho, tá aí o som do Top Mundo, aqui dentro do programa Top 10 Brasil, comigo Renato Neves, o seu amigão aqui do rádio. De onde que você acompanha a nossa programação? Deixa um oi aí nas redes sociais da rádio e no meu também, @RenatoNeves42. Manda um oi lá pra gente fazer amizade. É muito bom ter você junto conosco, hein? Aquele abraço a todos os amigos e amigas Brasilzão aí afora. Chegando agora as mais pedidas, aquelas mais tocadas no Brasil e fora do Brasil, através do YouTube e outras plataformas digitais. Se você quer ficar atualizado, tá no horário certo. As mais pedidas dentro do Top 10 Brasil.
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1: Finalzinho do horário, só resta agradecer a você o carinho, o rádio ligado, a participação. Como sempre, um privilégio estar com cada amigo, cada amiga. Foi ótimo ter conhecido você nesse fim de semana maravilhoso. Que a gente possa se encontrar no próximo fim de semana, trazendo ainda mais sucesso. E essa energia boa que rola entre a gente, rola algo muito especial entre a nossa rádio e você. Beijo pra todo mundo, fica na paz, bom fim de semana. Eu conto com você no outro fim de semana, não esquece não. Encontro marcado, tchauzinho.
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2: 13 horas e 54 minutos.
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2: 13 horas e 54 minutos.

0: 14:55.
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3: 14 horas e 21 minutos.
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0: Senhoras e senhores, chegamos ao final da empreitada. O Parada Sertaneja se despede. A gente volta no próximo. Tchau, obrigado.
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3: 14 horas e 48 minutos.

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0: Isso é uma homenagem à minha diva, à minha amiga. Pedi autorização ela pra cantar essa música.
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3: 15 horas e 16 minutos.

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1: 15 horas e 42 minutos.

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2: 15 horas e 53 minutos.
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1: 16 horas e 1 minuto.

0: Chega pra cá, Hugo e Guilherme, teu segredo! Ô, Fernandes Sorocaba!
1: Fernandes Sorocaba! 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

0: Sorocaba.
1: Que honra, cara.
2: Parabéns, menino.
1: Obrigado, maninho. Bom demais.
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0: 16:43.
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9: 17 horas em ponto.

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1: Xalala, la, la, la. 17 horas e 46 minutos.

0: 18:03.
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0: Jean-Marc Frederico e Hugo Guilherme.
1: 18 horas e 28 minutos.
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1: 18h43.
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2: 19 horas e 21 minutos.

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3: 19 horas e 27 minutos.

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2: 19 horas e 47 minutos.

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6: 20 horas e 6 minutos.

0: 20h50.
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0: em ponto.
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0: 21 horas em ponto.
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2: Muito bem, de volta em mais um bloco da programação Show do Rádio para você. Eu sou Jean Carlos Martinaz, muito prazer, e eu te faço companhia levando muita música boa a partir de agora aqui na edição do nosso Love Hurts. Para iniciar bem a edição de hoje, Fralipulipe, Light and Shake.